0: bom? Volta na quarta-feira. Próximo dia, José Cícero, Deus abençoe, meu irmão. Então vamos juntos adorar a Deus com esse louvor aqui da Avenida Bordieri. Grandes coisas ele fez. E eu volto já na rádio Comunhão com Deus, a rádio do povo de Deus. Esse louvor é a vida da sua vida, sério.
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Glória a Deus. Deus abençoe a nossa irmã Regina Célia. Mais uma vez voltamos aqui na nossa. Glória a Deus. Deus abençoe a nossa irmã Regina Célia.

0: Nós temos uma janete aqui de louvor, até não, aqui de louvor, aqui do. Da Sara Farias, renovo, né? É, lá está ali, ali. É glória. E ela oferece esse louvor aqui. É que eu não notei, não, viu? Não, mas eu não sei, mas eu sei que a irmã ofereceu para a casa, para a filha, para mim e para todos da live. Que Deus abençoe em nome de Jesus, nossa irmã Janete. Mas ainda parte da família. Tudo aqui, ó, que tá aqui na live. Você que tá chegando aqui na live, você que entrou pela primeira vez, que tá com uma passadinha, ó. Saiba de uma coisa, dessas 44 pessoas aí que tá aí na live, umas 30, tá? Umas 30 é de casa, tá bom? Tá aqui todo dia, mesmo não pedindo louvor, mesmo não pedindo oração, mas fica aqui ligado, porque eu vejo o nome de cada um ali, no final eu falo cada um, o nome de cada um, agradecendo, estão sempre conosco na live, tá bom? Então já é parte da família, e você que tá chegando agora, é parte da família também, viu? E se seguir a gente agora mesmo também, tá bem? Olha aí, já é. Já tá dentro do testamento. Glória a Deus. Tá bom? Obrigado, nossa irmã Janete, pelo pedido de louvor. Vamos juntos adorar a Deus com esse louvor aqui. E eu volto já já com mais pedido.
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3: Prontinho. Estamos de volta à Rádio Comunhão com Deus. A Rádio do Povo de Deus. Quem tá aí? Bruno Dito Souza. A minha ex-cunhada, minha. Deus abençoe, obrigado por você estar de volta. Ah, ela aparece agora. Ela tá meio brava. Não sei se ela aparece hoje. É. Deixa aí. Não sei se ela vai aparecer hoje. Ela pode aparecer de vez em quando. E quando ela tá brava, glória a Deus. Gelson, um soldado, Deus abençoe, a paz do Senhor Jesus. Deus abençoe. Pessoal do aplicativo, deixa só o aqui. Eu não gosto de deixar o pessoal, né? Tem jeito que tá acontecendo. E aí, pessoal, deixa eu ver um pouco que tá nesta noite. Glória a Deus. Ó, o povo que tá conosco aqui nessa noite do aplicativo, pessoal de São Paulo, tá conosco. Deus abençoe, viu? Glória a Deus. Vamos lá. Super time na Califórnia, Cabo Bosco, João Pessoa na Paraíba, Santos, São Paulo, São Lourenço da Mata, Goiânia, Cândido da Ceará, Porto Alegre, Rio Grande do Sul, Montes Claros, Minas Gerais, a Vitória da São Paulo, Peruíbe, está conosco, Osasco, está conosco, Feira de Santana, na Bahia, está conosco também, Campanha de São Paulo, Brasil, Distrito Federal, Caparuada, Minas Gerais, Recife, Pernambuco, Salvador, Bahia, e o pessoal de Batatai, São Paulo, Três Rios, Rio de Janeiro, Goiânia, Goiás, agora, Deus abençoe, pessoal de Belgrado, na Sérvia, e Xion, na Coreia do Sul, ô glória, Deus abençoe, pessoal de Minas, Goiás, Rio de Janeiro, capital, e também Coreia do Ceará, e Sorocaba, São Paulo, e mais uma, em Juiz de Fora, Minas Gerais, Deus abençoe, bom? Vamos voltar aqui também, deixa eu ver. Próximo pedido, nossa irmã Guilherme Fernandes, cadê você?

0: Bom, vamos pro próximo. Eu falei, né? Eu falei pra gravar 21 horas, então já se muito difícil da novela não aparecer. Tá bom? Nossa irmã Rita Cássia. Nossa irmã Rita Cássia, a irmã da nossa irmã Janete, que acabou de participar. Nós duas aqui vivem escutando quem chega primeiro na live, quem pede primeiro louvor. E as duas estão longe, 500 km uma da outra, tão longe, lá da Bahia. Sabia?
1: É.
0: Mas elas estão aqui sempre conosco na rádio.
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0: Do povo de Deus. Ficando, né? E a Deus vai. Deus abençoe os dias, viu? A nossa Marita Cássia pediu então louvor da Marivélia conversando com Deus. E ela oferece pra Janete, viu, Janete? Pra mim. Glória. E a todos da live também. Deus abençoe, viu? Nossa irmã Jessi Aires, lá de Jundiaí, minha irmã. Tô 30 quilômetros de diferença aqui. 30, né? Meia hora. Glória a Deus. Deus abençoe, nossa irmã Jessi Aires. Vamos juntos adorar a Deus. E eu volto já já.
3: Para que o nome de Jesus. 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
3: Essa perguntou da Bia. A Bia não apareceu, né? É. Deus está dando oportunidade para ela, viu? Eu acredito que nós fizemos oração para ela aqui ao vivo. Assim. Eu conversei com ela, perguntei se ela queria aceitar Jesus. Ela disse que não. Deus está dando oportunidade para ela, cada dia que passa. Mas vai ter uma hora que Deus vai chamar ela. Deus vai chamar ela e aí.
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3: Nossa, uma coisa boa, primeira vez. Glória, obrigado, meu irmão. Segue a gente aí, fica conosco. Toda segunda, quarta e sexta, a partir das 20 horas até as 22. Vai passar um pouquinho hoje, porque está sendo de louvor. Coração do final. Deus possa abençoar vocês através dessa live. Viu? Seja bem-vindo aqui, meu irmão. Dá um beijo. Ó. Obrigado mais uma vez a sua casa. Talvez ela primeiro ou segundo aí depois da manhã. Glória a Deus. Próximo pedido aqui na semana. Silvara Arancar. Peço também. Faz um tempo para que eu vou.

0: Deus abençoe sua vida, meu irmão. Vamos juntos adorar a Deus com o louvor que ela pediu do Gerson Pino, dia de sol. Né? Deus abençoe a nossa irmã. Vamos juntos adorar a Deus.
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3: Glória a Deus. Deus abençoe nossa irmã Silmara Lencastre pelo pedido de louvor nessa noite, minha irmã. Obrigado, volte sempre aqui, viu? A irmã também é de ar de casa, não precisa nem falar, né? Glória a Deus. Ela sempre esteve conosco. Por algum motivo a irmã não conseguiu estar outras vezes aqui, mas a irmã está de volta. Ó, a irmã Florinda, dia 4 cai na quarta-feira, em novembro. Mas pode estar na live e ainda ter o seu aniversário aqui na nossa live, que vai te... Ó, vocês vêm falar, viu? O povo aqui vai te homenagear. Em nome de Jesus. Você não gosta? Aí já creio em dezembro. Glória. Deus abençoe a nossa irmã Maria Helena. Glória a Jesus. Bom, próximo pedido aqui dessa noite. No dia do meu aniversário, eu vou estar na igreja. Já hoje, não. E nós vamos lá para o vídeo. Quem sabe? Vamos lá. Glória a Deus. Daniel Neves. Deus me abençoe. Então, já passei do horário de pedido de louvor, viu? Então, 21 horas, tá? Volta aqui na quarta-feira, tá bom? A partir das 20 horas, para participar do meu aqui. Deixa a pede louvor muito rápido. E aí, já encerra o povo, viu? Glória a Deus. Ó, próximo pedido de louvor aqui. A nossa irmã Lina Vovó pediu um louvor especial para todos. Foi que ela disse, viu? Ela pediu um louvor especial para todos, para passar para todos. Os irmãos da live. Foi claro. Pra mim também, obrigado pra irmã Lina Vovó. Né? Esse louvor aqui, meus irmãos, é um louvor que todo mundo conhece. Mas eu quero que vocês cantem, ouçam esse louvor através da Gabriela Rocha, que eu acho bem interessante. O louvor da Lauriette. Palavras. E eu quero que vocês escutem por essa versão dela. Eu creio que ela vai falar no teu coração nessa versão. Toda vez que eu escuto esse louvor, eu começo a chorar. Mas eu começo a me dar um choro. Eu não vou chorar aqui. Vamos dar um choro, viu? Choro que tem também. Vamos juntos aqui, palavras com Gabriela Rocha, que é uma semana na vovó, e ela troca a coisa da live do Aspecto do Salão, e eu volto já aqui no Brasil.
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3: Prontinho, estamos de volta aqui. Nossa irmã Augusta, pode pedir abraço seu. Oh, glória. Aqui vocês podem pedir oração, pedir abraço. Só não pode mais pedir louvor porque já passou do tempo. O resto pode pedir sim, meu irmão. Em nome de Jesus. Que Deus abençoe a cada um de vocês. Olha, a nossa irmã de Jesus saiu, né? Ela pediu louvor, ela saiu. Então vamos pro próximo, a nossa irmã Carlinda, 16ª participação aqui na Rádio Comunhão com Deus. A nossa irmã Carlinda Ribeiro também, nossa irmã, é de casa. Tá sempre conosco aqui, não perde um dia sequer, viu, pessoal? Todo mundo que eu tô falando aqui, você que tá chegando agora na nossa live, todos esses nomes que eu estou falando aqui são um povo de Deus que tá todo dia na live, todo dia, não perde. Já faz mais de 5 meses assim, né? E a gente tava começando em dezembro, né? Aí o pessoal começou a chegar na live. Aí o pessoal aqui, ó, é direto, tá? Eles já são de casa. Glória a Deus. Nossa irmã Maria Thiago França tá pedindo oração, minha irmã. Já vou deixar colocado aqui o seu pedido, viu? Outra também que é de casa. A nossa irmã Maria Thiago França também de casa. Glória a Deus. A Dix Moreira também tá pedindo oração. Creio que também vai se tornar logo, logo de casa também, viu? Porque tá chegando agora, mas que Deus abençoe a sua vida. Qual o seu nome? Coloca o seu nome, a Dix Moreno, coloca o seu nome e eu vou dar aqui a oração, tá bom? Que Deus abençoe, mas coloca o nome do perfil, não tem problema, viu? Mas eu vou colocar o nome também, né? Deus abençoe. Bom, vamos pro próximo pedido então. A nossa irmã Carlinda Ribeiro, a Francisca, o nome da minha mãe. Aí, rapidinho, eu vou lembrar. Glória a Deus, é o nome da minha mãe. Nossa irmã Edson Zalmi, boa noite, meu irmão. Nós aguardamos o louvor. Isso, meu irmão. Continua aí, pode estar tranquilo, viu? O seu louvor vai passar. Deixa eu ver, já vou pedir. Daqui 1, 2, 3, 4 pedidos do irmão. Viu? Isso, meu irmão. Silvano José, TV, Gospel Brasil. Deus abençoe. Obrigado por seguir nossa live nessa noite. Seja bem-vindo, meu irmão. Em nome de Jesus. Nossa irmã Carlinda está querendo louvor assim do Voz da Verdade, hein?
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3: Senhora, vamos juntos adorar a Deus com esse louvor e eu volto já na Rádio Comunhão com Deus.
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4: Prontinho, estamos ao vivo no aplicativo. Minha irmã Carlinda Ribeiro, Deus abençoe, obrigado pela sua participação nessa noite. A irmã também que está em casa, né? Está sempre conosco. Que Deus abençoe sua vida por estar aqui na Rádio Comunhão com Deus, viu? Glória a Deus. Irmã Ana Augusta, próxima participação da irmã agora. A irmã estava pedindo um louvor no toque do altar, mas só falou toque no altar, não falou o louvor. Mas eu creio que a irmã vai ter. Sua irmã não achou, eu vou colocar, né? A Ana ali, é daqui dois louvores, minha irmã, rapidinho, já já. A irmã é 19, eu tô no 17, aguenta, você vai conseguir ouvir seu louvor. E o povo também vai te conhecer, viu? Irmã Augusta, esse louvor aqui do toque do altar eu vou colocar pra você, minha irmã. Tá bom? Eu creio que a irmã vai gostar, viu? Estava aqui procurando, eu fechei os olhos aqui, não tem achado aqui. Espero que a irmã goste. E todos também da live, em nome de Jesus. Viu? Nosso nome já não é 20 segundos, viu, meu irmão? Já, já também. Falta, ó, pra gente encerrar a nossa live, falta 1, 2, 3, 4, 5, 6, 7, 8 louvores. Mas vamos encerrar e vamos tocar todos os louvores antes de encerrar a nossa live. Meu irmão Augusta, esse louvor aqui é pra você, né, e pra todos da live. Viu? Perto que ela está. Lindo louvor do toque do altar. E esse creio também vai falar o teu coração. Esse louvor é forte. Tá bom? Vamos juntos. Adoradores, eu volto já.
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4: Gosta pela participação nesta noite. Volte sempre, meu amigo. É de casa, não precisa nem falar. O nome que eu estou falando aqui, ó. Do primeiro, praticamente, até o último aqui. Se tiver, a nossa irmã Ana Lia, acho que é a que vai participar. O Vini e a Maria Edinalva. São os três únicos que não chegaram agora na live, viu, pessoal? Né? Estão tudo de casa, glória. Amém. Daqui a pouco, assim que terminar nosso louvor, vamos orar. Tá bom? Glória a Deus. Vamos pro próximo pedido de louvor aqui, nossa irmã, outra de casa, nossa irmã Leonete Alves. Nossa irmã Leonete Alves, que Deus abençoe, minha irmã, em nome de Jesus, obrigado por estar aqui conosco. Ô, glória, deixa eu ver a posição que ela está aqui na live, 12ª da live. Que Deus também, ó, nossa irmã Miguel também é, meu irmão. Meu irmão é mais de casa, então. Glória a Deus. Nossa irmã Leonete Alves está querendo ouvir o louvor aqui do Júnior. Saudade perdida, glória. Deus abençoe nossa irmã, né? Obrigado pela sua participação nessa noite. Vamos juntos adorar a Deus com esse lindo louvor também do soldado querido aqui. A gente vai trabalhar no final.
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3: Estamos de volta aqui no aplicativo da Rádio Comunhão com Deus e também na live do TikTok com nossa irmã Leonete Alves. Deus abençoe, obrigado pela sua participação também. Outra que é de casa, né? Outra que já não precisa falar nada, né? Deus abençoe, obrigado. Pessoal, que horas são agora?
4: 22 horas e 2 minutos.
3: 22 horas e 2 minutos. Clezinho, estamos aqui em Osasco, tá? Grande São Paulo, Osasco. Deus abençoe. Aqui pertinho do SBT, Rio de Araguá. Mais ou menos. É pertinho, é zero. Glória a Deus. Que Deus abençoe. Rosinha também, obrigado por seguir o perfil da Rádio Comendo. Deus abençoe. Deus abençoe. Pessoal, nossa irmã, ela tá aqui na live, ali, tá? Mas é a cantora Ana Carvalho, com louvor e entrega, né? Vai estrear aqui na nossa rádio, não sei se outra coisa deve ter, tá? Né? Mas a nossa rádio vai estrear aqui. Lídia, boa noite, parceiro de Lídia Pereira. Valeriana, é isso? Boa noite, seja bem-vinda, tá? A nossa irmã Ana Carvalho, né? Está conosco aqui na live, pediu o louvor dela no entrego. Então você pode ir no site também da Rádio Comunhão com Deus, que já está lá. Tá? O louvor já está colocado lá e vai estar na nossa programação. Tá bom? Então vamos juntos adorar a Deus. E o louvor da nossa irmã Ana Carvalho, segura aqui o louvor dela no entrego. Já me inscrevi no canal dela, estou curtindo. Segue também ela lá no aplicativo de vídeo e aqui no TikTok. E eu vou fazer com você. Tá bom? Vamos juntos. Adoro a Deus com esse louvor e eu volto já
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3: Aqui na Rádio Comunhão com Deus, a rádio do povo de Deus, tá bom? Juntos, você pode adorar a Deus lá no site, esse louvor já tá no site que eu já coloquei e também vai estar na programação da Rádio Comunhão com Deus, tá bom? Mas ali, obrigado pela a sua espera, tá? Volte sempre aqui, vocês duas. Quarta-feira eu vou estar de volta, já foi.

0: Deus abençoe, minha irmã. Obrigado.
1: Obrigado também. Deus abençoe.
0: Glória a Deus, ó. Só dá Deus no céu, tá, Edson? Próximo pedido dessa noite aqui, nosso irmão Edson, dá um. Abençoe, meu irmão.

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3: Estamos de volta aqui na Rádio Comunhão com Deus, no aplicativo. A nossa irmã Glória Cargos acabou de participar aqui, né? Ela ficou ouvindo louvor, já tem 14, né? Deus abençoe a Glória Cargos, viu? Ô Glória, é de casa também. Então, todo esse nome que eu tô falando aqui é de casa, viu, pessoal? O pessoal tá todo dia na live, isso é muito bom. Tá bom? E quem é também de casa aqui? Nosso irmão Miguel Marques também, ó. Ô Glória, ele quer ouvir, ó, eu gosto de louvor da Vencida, viu, pessoal? Nosso irmão Miguel Neto hoje, ele quer o louvor Vou Passar Pela Cruz do PG, né?

0: noite de segunda-feira aqui na Rádio Comunidade de Deus, a Rádio do Povo de Deus. E vamos quase encerrando os pedidos, hein? Falta depois da próxima mulher, né? Falta só mais três, tá bom? Irmã Rose, fala pro irmão Carlos esperar aí, ó. Falta dois ovinhos pra chegar dele. E a nossa irmã Maria de Nalva é a última nessa noite, minha irmã, não sai daí, viu? Fica aí conosco, que a gente já volta já, porque vamos passar o evento todo mundo na área.
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3: Comunhão com Deus, a rádio, o povo de Deus. Deus abençoe a sua vida, viu, meu irmão? Obrigado. Ó, próximo pedido aqui da sua irmã Rose Campos, a pedido do nosso irmão Carlos, esposo dela, tá participando dessa noite. Agora sim, meu irmão. Com glória. Deus abençoe a sua vida, nosso irmão Carlos. O varanda, nossa irmã Rose. Pediu louvor aqui do Elias Silva, é isso? É. Nosso, sim, meu irmão. Toda segunda, quarta e sexta, viu? Já foi época.

0: Deus. Emerson Flávio, obrigado por seguir nessa live. Seja bem-vindo, meu irmão. Jesus, aqui na live. Nosso irmão Carlos, então, ó, o louvor aqui deveria seguir na adoração. É o louvor que ele quer ouvir aqui na rádio Comunhão com Deus, na rádio do povo de Deus, né? Deus abençoe a nossa mãe, participou hoje, e o marido dela também, depois dela, quem participar e tirou até o final, tá bom? Então vamos juntos adorar a Deus com esse louvor do Elião Viva. Aquele nosso irmão Carlos, eu volto já pro último louvor da noite, pra gente poder fazer a oração final.
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3: Glória a Deus, estamos de volta aqui na nossa live e no aplicativo da Rádio Comunhão com Deus, a rádio do povo de Deus. Vamos pro último louvor da noite, né? Deixa eu ver nossa irmã Maria Edna. Está aqui, a 12ª posição para nossa irmã Maria de Nalva. Glória. Ela está querendo ouvir o louvor aqui da Saudade de Tereza, né? O nome do louvor é Tereza também, tá? Saudade de Tereza. Que Deus abençoe a nossa irmã Maria de Nalva pela participação dessa noite.
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3: aqui, filha conosco, que Deus possa abençoar sua vida através desse louvor também, tá bom? Vamos juntos pro último louvor da noite, a oração. Agora 22:31, Deus vai te
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1: Glória a Deus, chegamos na melhor parte, já adoramos a Deus. Nossa irmã Roseli lá de Caraguatatuba, litoral norte de São Paulo, é isso? Litoral norte de Caraguatatuba, é isso? É litoral norte, se eu não estiver enganado. Acho que é litoral, né? Deus abençoe nossa irmã, glória a Deus. É, pessoal, temos que ensinar nossos filhos o caminho correto ao qual devem andar. Eles não gostam não, viu? São, né? São marrudos, mas temos que ensinar, meus irmãos, porque o mundo aí fora tá dando as asinhas deles, né? Tá dando os manjares deles. Se a gente não colocar igual nossos pais faziam, viu? Eu sou da época que era igual do meu pai, da minha mãe lá no passado. Não tem essa, não. A gente tem que pegar pesado mesmo, porque o mundo pega pesado. O inimigo pega pesado com eles. A gente tem que pegar pesado também no sentido de estar sempre, né? Além de fazer a nossa parte, que é orar por eles, cuidar, proteger e ensinar o caminho certo ao qual devem andar, né? Eles gostando ou não, a gente tem que ensinar. Porque aí depois que eles crescerem, serem maiores, se por algum motivo eles vier a desviar do caminho, a nossa parte nós fizemos, né? O resto é eles com Deus, né? Depois a gente pode lavar nossas mãos. Glória a Deus. Deus abençoe a cada um que participou, cada um que esteve conosco até esse momento aqui na Rádio Comunhão com Deus. Eu sempre falo, vocês poderiam estar fazendo qualquer outra coisa agora, estar dormindo, descansando, não sei, mas vocês estiveram conosco aqui. Se vocês estiveram conosco, é porque Deus trouxe vocês aqui. O Espírito Santo te trouxe aqui por algum motivo. E um dos motivos foi para adorar a Deus, bendizer o nome dele. E agora é hora de orarmos para agradecer por mais um dia, agradecer mais uma vez de estarmos, mesmo na enfermidade, mesmo na dor, estarmos com vida. É sempre importante agradecer a Deus, ser grato a Ele por mais uma oportunidade que Ele nos deu aqui nessa terra. Na verdade, então convido vocês a orar. Vamos orar juntos, né? Com força, para que Deus possa abençoar vidas nessa noite. Jesus, nosso irmão Miguelete. Quando for, eu vou avisar, meu irmão. Em nome de Jesus, não sei, dia de amanhã. Tá bom? Glória a Deus. Nossa irmã está pedindo oração para Rosiel Lima, que está internado. Pera aí, meu irmão, vou colocar aqui em nome de Jesus. Nossa irmã Rosângela pediu, né? Oração para Rosiel, é isso? Rosiel que está internado. Vamos orar, meus irmãos, para Rosiel também, que está internado, para que Deus possa fazer um milagre nessa noite, né? O Senhor sabe a necessidade de cada um e eu creio que através da sua oração, do seu clamor, o Senhor vai saber agora e o milagre vai descer nessa noite. Vamos juntos fazer um momento de oração.
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1: Glória a Deus. Você está aí na sua casa? Não sei onde você está. Mas feche seus olhos, a não ser, como eu falo sempre, se você estiver dirigindo, não faça isso, tá bom? Mas feche seus olhos, vamos juntos orar ao Senhor nesta noite. Senhor meu Deus, eterno Pai, Pai maravilhoso, príncipe da paz, mais uma vez estamos aqui, Senhor, te agradecendo por mais esse dia, essa segunda-feira maravilhosa que o Senhor nos deu, mais uma oportunidade que o Senhor nos deu nesse dia, Senhor. Quero ser grato pela minha vida, pela vida dos nossos telespectadores que aqui estão, Senhor, por mais uma vez eles estavam comigo aqui, Senhor, te adorando, bendizendo o teu santo nome. Pai, que o esforço de cada um que esteve aqui, Senhor, para chegar até esse lugar, até este momento, Pai, eu te peço em nome de Jesus, abençoa teus filhos nesta noite. Pai, te agradeço por mais essa oportunidade, Senhor. Muitos não tiveram essa oportunidade no dia de hoje, muitos perderam a sua vida no dia de hoje, muitos deixaram parentes, familiares por esse dia, Senhor. E o triste é que muitos deixou, meu Deus, esse mundo sem converter, sem estar contigo, Senhor, reconhecendo que o Senhor é o caminho, a verdade e a vida. muitos não entregaram o coração a Ti, a vida a Ti, Senhor. Mas muitos também, Senhor. Muitos dos Teus filhos foram, e eu tenho certeza que já estão contigo. Mas aos que estão aqui, Senhor, eu Te peço em nome de Jesus, que cada um nesta noite, Pai, possa receber o milagre vindo das Tuas mãos. E eu clamo agora, Senhor, por cada enfermo, Pai, ao Rosiel que está internado. Pai, Tu sabe as condições que ele está lá.

Arrancando essa enfermidade ao qual o médico não consegue, meu Deus. Não tem poder para isso. Pai, te peço em nome de Jesus. Aquela pessoa que deve estar se sentindo triste, meu Deus, desiludida, Pai. Aquela pessoa que está sofrendo de depressão, Senhor, ansiedade. Pai, vai te encontrar ela agora, Senhor. Arranca, Senhor, toda a depressão, toda a ansiedade do coração do teu povo. Pai, o inimigo tem colocado na mente das pessoas que elas não têm mais jeito. Que, meu Deus, essa situação.

precisa, Senhor, a causa da justiça ao qual está amarrada lá, Senhor, há muito tempo. Pai, agora tem papel que precisa ser assinado. O juiz não faz isso, Senhor. Pai, o Senhor é nosso advogado, fiel. Eu te peço em nome de Jesus que toda assinatura que seja necessária agora seja assinada em nome de Jesus. Que toda papelada que está embaraçada desembaraça. Pai, o teu povo nessa noite precisa, Senhor, sentir a tua presença. Sentir, meu Deus, o calor da tua presença agora, Senhor. Vá da casa de cada um, Pai. Mas não faça só visita, Pai. Eu te peço que o Senhor faça morada na vida, na família, na casa dos teus filhos nesta noite. Eu te peço em nome de Jesus, Senhor, que nesta noite cada um possa sentir a tua presença, Senhor. Cada um possa sentir o calor, meu Deus, do teu Espírito agora, Pai. Pai, que o teu povo venha, meu Deus, cuidar da família, Senhor. A família brasileira que precisa, Senhor, do cuidado especial. Pai, o teu povo precisa, Senhor. Precisa ser cuidado, Pai, desde o menor até o maior. A criança, o adolescente, o jovem, Senhor. Ao idoso também, Pai. Guarda cada um deles, guarda as famílias, Senhor. O inimigo tem atacado tantas, meu Deus, e tantas famílias, e tantas têm, meu Deus, perecido, meu Deus, na mão do inimigo. Mas que a tua presença, Pai, esteja com eles, guardando, livrando do mal, Pai. Eu te peço em nome de Jesus. Dê uma noite abençoada ao teu povo, Senhor. Guarda, em especial, as nossas famílias e as famílias daquelas pessoas também que não conhecem a tua palavra, Senhor. Pai, que todos venham conhecer o teu santo nome. Que todos venham reconhecer, Senhor, que só o Senhor é Deus. Só o Senhor é o caminho, a verdade e a vida, Senhor. Que teu povo, dessa nação, Senhor, possa vir, meu Deus, também. Possa vir colocar, meu Deus, governantes. Meu Deus, que nós possamos ter governantes que pensem no povo. Governantes, meu Deus, que sejam instruídos pelo Senhor. Eu te peço em nome de Jesus. Está tudo em tuas mãos, Pai. Tudo está no controle absoluto das tuas mãos. E eu te peço em nome de Jesus. Fica conosco, Pai. Abençoa o teu povo em nome de Jesus. Eu te peço em nome do Pai, do Filho e do Espírito Santo. E que todos digam amém e amém. Glória a Deus. Aleluia. Deus abençoe a cada um de vocês, meus irmãos. A cada um aqui da nossa...

vai voltar os louvores da nossa programação e também os programas que são colocados aqui durante, né, toda semana. Que Deus abençoe. Eu volto aqui na quarta-feira ao vivo, se Deus quiser, a partir das 20 horas, e conto com cada um de vocês. Fique na paz do Senhor Jesus.

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1: Tem uma palavra do céu liberada sobre nós nesta noite. E essa palavra vai de encontro à tua casa. Você crê nisso?

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ano da morte do rei Uzias, Isaías viu o Senhor sentado em um alto e sublime trono. E os serafins clamavam uns para os outros, que eles diziam: Santo, Santo, Santo é o Senhor dos exércitos, toda a terra está cheia.

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aqui na terra, como nos céus. Dá-nos hoje o nosso pão de cada dia. Sacia a nossa fome. Perdoa as nossas dívidas, assim como perdoamos aos nossos devedores.

estendendo as suas mãos sobre os céus do Brasil e sobre as nações da terra. Com as suas próprias palavras, comece a orar. Que o rio de glória do Espírito Santo seja liberado de norte a sul, leste a oeste.

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consola os corações. Aonde eles estiverem agora, Senhor, nós cremos que Tu és o Deus de milagre. Tu és o Deus da cura. Tu és o Deus que abre as portas. Tu és o Deus que renova. Mesmo que nós não consigamos falar, de Ti vem a nossa força, Senhor.

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Se é o Senhor, deixa Ele te tocar. Se é o Senhor, deixa Ele te moldar. Será para o teu crescimento. Oh, aleluia. Bendito é o teu nome, Senhor. Deixa essa canção entrar na

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2: O deserto não dura para sempre. E mesmo estando você lá no deserto, o Senhor anda contigo.

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Aleluia. Eu queria que você fechasse os seus olhos e cantasse comigo esta canção com toda a força da tua alma.

Eu fico imaginando como seria enxergarmos a face do nosso Criador. Sabe, a gente canta e a gente não imagina. A gente canta e a gente não tem noção que na mão direita Ele carrega todas as estrelas. Na sua boca Ele carrega uma espada. E o seu rosto brilha muito, muito, muito mais do que o sol. Eu não sei se você já tentou olhar para o sol, mas a gente já não consegue. Imagina olhar no rosto do nosso Criador. 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

Dos. 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De cara logo percebi que o meu coração entrou em desespero e acelerou. Eu tinha que levantar, mas eu tava ferido e sem forças pra continuar. 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
3: Oi, tudo bem? Ah, que maravilha te encontrar de novo. Eu sou o Jonatas Gonçalves, um prazer imenso e muito grato a Deus pela oportunidade de fazer parte de mais uma edição da nossa programação de hoje, neste horário marcado com Jonatas Gonçalves no Adora Top, que já está começando.
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2: É o Adora Top no seu dial com as mais lindas canções gospel do seu artista predileto. Se você ainda não ouviu a sua música aqui, pode ficar tranquilo que pode ser que ela toque no próximo bloco ou ainda dentro da edição do programa de uma música aqui. Pode ficar tranquilo que pode ser que ela toque no próximo bloco ou ainda dentro da edição.

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4: Já estamos de volta no Adora Top na edição de hoje com Jonatas Gonçalves e o melhor da música gospel pra você.
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2: É o Adora Top no seu dial com as mais lindas canções gospel do seu artista predileto. Se você ainda não ouviu a sua música aqui, pode ficar tranquilo que pode ser que ela toque no próximo bloco ou ainda dentro da edição do programa de hoje, viu? Se você tá gostando, compartilha para os seus amigos, tá gostando do programa, manda mensagem aqui na nossa rádio, você tem o telefone da rádio, entra aqui no site, no aplicativo da rádio, manda tua música, manda teu áudio, mande a sua mensagem aqui na rádio, viu? Muito obrigado pela audiência. Este é o Adora Top com Jonatas Gonçalves, que dá uma rápida paradinha pro intervalo. E a gente volta na sequência com mais músicas.
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2: Oi, já estamos de volta no Adora Top com Jonatas Gonçalves e o sucesso da música gospel não para. Tem mais um sucesso chegando.
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3: Um beijo, um abraço, um carinho. Deus abençoe sua vida e amanhã, quarta, a gente retorna.
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0: Oi, gente, graça e paz, graça e paz. Chegamos para mais uma edição da programação Topzera do seu rádio, programa Diante do Altar. Nessa terça-feira, é uma terça-feirosa especial para você que tá junto com a gente na nossa programação. E agora é tudo comigo mesmo. Sou seu irmão em Cristo, pastor Giovanni Nunes, pedindo permissão e licença para entrar aí no seu rádio, aí na sua casa, aí no seu trabalho. Uma programação que é alegre, que é para cima, que é feliz e, claro, é abençoada por Deus. Muito obrigado pela carona, você que tá no rádio ouvindo a gente, ouvindo a programação que começa agora para abençoar a sua vida. Nossa terça-feira vai ficar especial porque tem palavra e louvor pra você. E sem delongas, eu já declaro que essa programação é top e vai deixar você top. A bênção de Deus recairá sobre sua vida através da programação. Então aumenta o volume, porque agora vem louvores bonitos pra você e muito, muito, muito, muito, muito de Deus pra você. Aumenta o volume, vem, vem, vem com a gente na melhor.
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1: Que é isso, minha gente? Programação topzera rolando pra você. Esse é o Diante do Altar, trazendo alegria em forma de louvor, em forma de canção pro seu coração. Que sequência maravilhosa que a produção preparou pra você, hein? Ó, tem mais ainda por vir, então fica por aí, que eu já volto já já, trazendo mais alegria, trazendo mais palavras de Deus, coisa boa pro seu coração na programação. Então, ó, sai daí não, sai daí não. Fica por aí, que eu volto já já pra fazer a programação ficar mais animada junto com a sua presença, com a sua audiência. Você tá ouvindo? Diante do Altar, na melhor. Volto já já, fica por aí.
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1: Muito bem, gente, estamos de volta com o seu Diante do Altar. Sua dose diária de alegria de segunda a sexta-feira. A gente está por aqui para abençoar você com a nossa programação. Sou seu irmão em Cristo, pastor Giovanni Nunes, fazendo companhia e trazendo alegria em forma de programa para você aqui na melhor do seu rádio. Tá bom? Ó, estamos aqui para abençoar você e desejar que através do nosso programa a sua vida seja alcançada e seja repleta de Deus. Porque o Senhor, tenha certeza, o Senhor te alcançou por essa rádio, o Senhor te alcançou por aí. Eu não sei qual é a luta, qual o vale que você está passando, mas eu sei de uma coisa, que Deus, Ele é contigo e Ele tem tudo sob controle. Pra ficar bom, vamos de canção bonita, porque agora a sequência foi preparada pra você ficar com a gente conectado, abençoado, ligado, sintonizado na melhor. Vamos de música boa, vamos de música boa, vamos de música boa.
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1: Muito bem, gente, estamos de volta com vocês. Agora vamos fazer um rápido intervalo. Voltamos já já com mais de Deus pra sua vida, viu? Que canção maravilhosa essa que tocou pra vocês agora, hein? Música bonita, louvor abençoado, toca aqui na programação Diante do Altar. Já já a gente tem mais Diante do Altar pra você. Fica por aí, sai não, porque o melhor de Deus ainda está por vir. Então já volto já já, 2 minutinhos, volto pra poder abençoar a sua vida. É um break rapidinho, volto já já pra abençoar você.
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0: com a programação Diante do Altar. Isso mesmo, depois desse intervalo abençoado aí, você volta ouvindo a programação mais top do seu rádio, trazendo alegria pra você na rádio mais top que você ouve todos os dias. Olha, agora a gente vai de mais canção pra você, mas a gente quer agradecer muito você pelo carinho da sua audiência, por você estar junto com a gente aí acompanhando. Espero que esteja gostando da programação Diante do Altar e que você possa divulgar pra mais gente pra ouvir a nossa rádio e ouvir a nossa programação que rola por aqui de segunda a sexta-feira. Isso mesmo, nesse horário você ouve a gente. E agora, chega de blá blá blá, eu tenho mais louvores bonitos pra você, pro seu coração. Abra o coração e... deixa Deus te abençoar, como eu digo sempre, aumenta o volume, porque o melhor de Deus está aqui.
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0: No livro do Evangelho, segundo escreveu Mateus, capítulo de número 21, versículo 22, a palavra de Deus diz assim: Disse Jesus: Tudo o que pedires em oração, crendo, o recebereis. Meu amado, minha amada, eu estava agora meditando nessa palavra de Deus para abençoar a sua vida. E essa palavra é muito forte. Ela é o ensinamento de Jesus para tudo o que precisamos. Na verdade, o Senhor usa as nossas petições simplesmente pelo fato para que nós estejamos perto, próximo dEle. Então, Ele diz assim: olha, tudo o que pedires em oração, crendo, recebereis. Duas coisas é importante ressaltar nessa palavra de hoje. A primeira é oração. Oração é a chave que muda toda a história. A oração, ela é acesso direto a Deus. A oração, ela é um tempo de intimidade com quem pode resolver todos os nossos problemas. Por isso, nos últimos dias, como pastor, tenho visto muitos cristãos deixando de orar devidamente. Às vezes as orações é aquela oração rápida, aquela oração de caçador, que ora com medo do mal chegar sobre ele. As pessoas esqueceram de gastar tempo em oração, de gastar tempo conversando com Deus. Oração é a ação de falar, orar, falar. Ação, de própria ação. Então a ação de falar com Deus. E Deus ama as pessoas que vêm até Ele e falem. E esse texto diz assim, olha o que diz esse texto. Disse Jesus: tudo o que pedires em oração, crendo, recebereis. Oração e crer. Só de você entrar em oração com Deus que você não vê, um Deus que não é de pau, um Deus que não é de barro, um Deus que não é de pedra. Só de você entrar em oração com esse Deus, você já está acessando ao céu. Você já está acessando as coisas inefáveis de Deus para a sua vida. Por isso, nessa hora, eu quero dizer uma coisa para você. Esse gotas, na verdade, é apenas um clamor de Deus chamando você para aquele tempo especial, para aquele tempo de oração, para aquele tempo onde você se encontrava com Ele e Ele com você, para poder entregar a você as bênçãos que você merece, as bênçãos que são sua por direito. Então, no nome de Jesus, querido, no nome de Jesus, talvez o ano que passou, talvez os dias que passaram, os meses que passaram, você não teve tempo, estava tão ocupado para falar com Deus, para buscar Deus, e se esfriou na fé. Mas hoje, Deus traz essa palavra, uma palavra para que você possa reatar a sua amizade com Ele, através da oração, crendo somente daquele Deus, do seu Deus, do Deus que pode mudar as coisas. Você pode ter força, você pode ser influente, mas o que você precisa é de um Deus que, mesmo com a sua força e sua influência, tem coisas que você não resolve, e somente esse Deus resolve. E hoje Ele fala para você: gaste seu tempo, gaste um pouco mais na oração, na busca, e você verá a resposta de um Deus que te ama poderosamente para te abençoar. Então receba essa palavra hoje em teu coração. Receba essa palavra hoje em sua vida. E seja totalmente abençoado e abençoada por esse Deus maravilhoso, que somente está dizendo: se orares crendo, receberás. Então o que você precisa crer é orar, crer para receber. É isso que eu quero dizer para você. Tudo o que você precisa está no pé do Senhor, está na sua oração. Então aproveite esse tempo aprazível de palavra e logo depois para orar. Busca. Não fique só da oração dos outros pedindo a alguém. A única pessoa que você precisa pedir é Deus, de joelhos dobrados, de cara no chão, acreditando que o melhor de Deus está por vir. Esse é o Gotas da Palavra de Deus. Eu sou o pastor Giovanni Nunes. Até a próxima. Graça e paz. Shalom.
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Tem uma palavra do céu liberada sobre nós nesta noite. E essa palavra vai de encontro à tua casa. Você crê nisso?

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1: Oba, é gospel, é show. Tá no ar mais uma edição do Gospel Show para você comigo mesmo.

Toque na pessoa que está do seu lado nessa hora. Toque na pessoa do seu lugar, do seu lado, e comece a orar por ela. Feche seus olhos, comece a profetizar. Abra sua boca, abra sua boca. Pessoas serão curadas nessa noite. Pessoas serão curadas nessa noite.

experimente, experimente, experimente. 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

0: rapidinho, tô de volta aqui no Gospel Show com muito mais pra você, hein?
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3: 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As melhores músicas gospel passando por aqui no nosso Gospel Show.

0: E aí, tá curtindo a nossa programação? Já já tem muito mais Gospel Show, não sai daí!
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1: Acabou o nosso Gospel Show, mas amanhã tem mais. Amanhã é quarta, amanhã é meiuca de semana, tem mais Gospel Show pra você, tá bom? Beijão no fundo do coração, fiquem todos com Deus e até amanhã. Te espero aqui, hein? Tchau, tchau.
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Quando a gente pergunta como vai você, é sinal de que a gente se importa com a pessoa, né? E eu tô aqui para perguntar mais uma vez, como vai você? Tá tudo bem? Tô chegando, terça-feira, a Estação Louvor foi preparada com muito amor, com muita fé, muita esperança e, claro, né, as melhores músicas para que você tenha inspiração e alegria nesta terça-feira. Então tá combinado, vamos juntinhos com mais emoção e mais amor no coração.

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0: na hora do intervalo, mas é super rápido. É, aqui a gente gosta de ouvir mais música. Então fique por aí porque eu já volto trazendo mais sucesso. Até já. 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
0: Deu tempo de tomar aquela aguinha? Muito bem, já estamos de volta com a nossa programação e eu sei que você vai adorar mais essa parte, com grandes sucessos aqui na sua

0: Tá na hora do intervalo, mas é sempre muito rápido. É o tempo de você tomar uma aguinha, um cafezinho e a gente já volta com muito mais música e na melhor programação, é claro, né? Não saia daí, eu já volto.
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0: Você sabe que eu não minto para você, né? Eu falei que seria um intervalo rapidinho para você não perder tempo. Combinado? Já voltamos com a melhor programação.

0: Eu quero agradecer a você, melhor ouvinte do mundo, pela sua audiência e pela sua participação, seu carinho, você que esteve comigo até agora. Muito obrigado, está terminando o nosso programa, mas não se esqueça, a gente vai se encontrar a qualquer momento de novo. Tchau, tchau.
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todo tempo, a cada manhã, a cada instante, a cada respirar, uma nova chance para viver algo novo. Por isso, levante a cabeça e se prepare para.

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ouvi grande voz vinda do trono dizendo: eis o tabernáculo de Deus com os homens, e o próprio Deus habitará com eles. Então já não haverá noite, porque o Senhor Deus brilhará sobre eles e reinarão pelos séculos dos séculos.

0: vinde benditos de meu Pai, e possuí por herança o reino que vos está preparado desde a fundação do mundo.
1: Eu me rendo ao seu...
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saudades de cantar em sol, menino. Do tempo que eu alcançava essas notas. Gente, é isso. Muito obrigado por todo o carinho, por todo o amor. Continue orando pelo nosso ministério. Aqui só tá meio terço. A matemática aqui. Um terço do nosso ministério está aqui. Se você puder estar orando, eu quero agradecer muito aos meus meninos que estão sempre comigo, sempre orando, sempre jejuando pelo ministério, sempre se mantendo firme no propósito. Saiba que isso é muito especial e muito excelente. Eles não são só uma banda, eles fazem parte disso, eles fazem parte do que eu carrego. E eu sou muito grata à vida de vocês, não só do Luke e do Adriel, mas de toda a equipe que tem por trás, que ninguém vê. Quem faz a nossa logística, quem faz tudo isso por nós, sou muito grata. Que Deus abençoe muito vocês. Gente, até a próxima. Daqui a pouco tem mais live. E é nóis. Grande beijo. Tamo junto. Falou, valeu, é nóis. Peace. Bye.

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Glória a Deus, aleluia, a paz do Senhor Jesus, povo de Deus, que Deus abençoe poderosamente a vida de cada um de vocês, em nome do Senhor Jesus. Está no ar mais uma programação, aqui pelas ondas sonoras da nossa web rádio, Edificando Vida, a verdade é Jesus. Quero mandar um forte abraço aqui para nossa irmã Alcione Rodrigues, conectado aqui na nossa programação em Parnaíba, Piauí. Glória a Deus, quero mandar um forte abraço aí para cada irmão que está conectado na programação nessa tarde de terça-feira. Glória a Deus. Meus irmãos, já quero pedir a cada um de vocês para que vocês possam estar compartilhando o link. Compartilha o link aí no grupo da família, compartilha o link aí com os amigos, porque ainda hoje nós vamos meditar aqui na palavra do Senhor Jesus. Você compartilha o link e nós vamos anunciar aqui o Evangelho, a palavra do Senhor Jesus Cristo. Meus irmãos, nós temos que aproveitar porque nós temos pouco tempo, porque os sinais já estão aí, meu irmão, para a gente ver que o Senhor Jesus ele está voltando para buscar o seu povo. E eu e você, que somos o povo escolhido do Senhor, nós temos que ficar em alerta. Porque nós sabemos que a qualquer momento nosso Senhor voltará para buscar o seu povo. E esse povo escolhido é eu, você, nós somos o povo escolhido do Senhor. O Senhor nos separou para nós estarmos junto com Ele. E hoje nós vamos caminhar aqui pelas páginas da Bíblia, para nós entendermos melhor qual é o plano do Senhor na minha vida e na sua vida. No livro de Salmos capítulo 100, versículo 5, fala: pois o Senhor é bom, e o seu amor dura para sempre, e a sua fidelidade não tem fim. Então, meu irmão, o amor do Senhor por mim e por você, ele é muito grande. O amor do Senhor por mim e por você, ele dura para sempre. É um amor, meu irmão, que não acaba. Não é igual o amor, muitas das vezes, das pessoas por a gente. Porque uma pessoa, ela fala que te ama, mas aí o tempo vai passando, já esquece de você, já não pergunta como você está, já não te manda uma mensagem, já não liga mais. Muitas das vezes você liga e já não te atende. É um amor passageiro. Mas o amor do nosso Senhor, do nosso Deus, ele é um amor que dura para sempre. Ele é um amor, meu irmão, que nunca se acaba. O amor do nosso Deus por nós é muito grande. Então, meu irmão, eu queria te falar nessa noite, nessa tarde de terça-feira, que por mais que você esteja abandonado pelas pessoas, as pessoas já não têm mais aquele amor por você, aqueles que você achava que tinha amor por você, e hoje não tem mais, você vê que esse amor acabou, mas a própria Bíblia fala que ao longo do tempo, quanto mais aumentasse a iniquidade, o amor de muitos esfriariam. E hoje é o que a gente está vendo. Hoje nós estamos presenciando tudo isso. Mas o nosso Senhor não, pois o Senhor ele é bom. E o seu amor dura para sempre. E a sua fidelidade não tem fim, o Senhor é fiel. Mesmo eu e você sendo infiel, o nosso Deus continua sendo fiel. Mesmo nós hoje falhando, errando, desistindo, voltando atrás, voltando à vida pecaminosa, o nosso Senhor continua sendo fiel. Ele é fiel. Ele é fiel em tudo. Meu irmão,
Se tem algo que o nosso Senhor carrega de muito grande, é a fidelidade. A fidelidade do Senhor, ela não tem fim. Muitas das vezes, eu e você, nós estamos vivendo aqui nessa terra, muitas das vezes, você vê que tem pessoas que era fiel, e hoje não é mais fiel. Hoje já não é fiel ao seu casamento, já não é fiel mais no seu trabalho, já não é fiel mais com os seus pais, já não respeitam, já não tratam como tratava, mas o nosso Senhor não, ele é fiel. E a fidelidade dele dura para sempre. Então ele é fiel em tudo que ele tem falado. E o Senhor está nos alertando todos os dias sobre a preparação para os últimos dias. O Senhor tem falado que vai chegar um dia que toda a humanidade vai presenciar a volta do nosso Senhor e Salvador Jesus Cristo. A Bíblia fala que todos os olhos verão, todos os joelhos se dobrarão e toda língua confessarão que Jesus Cristo é o Filho de Deus. Então, meu irmão, olha para você ver que nada disso o Senhor deixou escondido de nós. Nós sabemos que Ele breve voltará para nos buscar. Mas como você está hoje? Como está a sua vida? Como você está vivendo diante do Senhor? Ou você já desistiu? Ou você já parou na caminhada? Você era fiel e hoje não é mais? Você servia o Senhor e hoje já não serve mais, voltou novamente para o mundo? Mas a Bíblia fala que o mundo já és do maligno. Então, meu irmão, minha irmã, tudo que é mundano já pertence ao maligno. As brigas, as bebedices, as festas, as baladas, as drogas, a prostituição, o homicídio, tudo isso é do maligno. Isso é mundano. Isso é coisa do maligno. Mas nós que buscamos o Senhor, nós vivemos em fidelidade. Nós lutamos todos os dias por esse compromisso que eu e você tem de estarmos firmes na presença do Senhor. E o Senhor hoje nos deu essa mensagem hoje. O Senhor é bom e o seu amor dura para sempre. E a sua fidelidade não tem fim. Tudo que o Senhor prometeu, ele é fiel para cumprir e ele cumprirá. Ah, mas ele ainda não cumpriu na minha vida. Ele não cumpriu na sua vida, é porque ainda não há tempo. Não chegou o tempo certo. Tem tempo de plantar, tempo de colher, tempo de chorar, tempo de sorrir, tempo de abraçar, tempo de afastar, tempo de plantar, tempo de colher, tempo de nascer, tempo de morrer. Meu irmão, há tempo para tudo debaixo do sol. Aqui nessa terra tem tempo para tudo. Nós temos que aprender que para tudo tem tempo. Então a volta do Senhor Jesus está próximo. E o Senhor voltará. Mas por que você tem certeza que o Senhor voltará? Eu tenho certeza. Porque a fidelidade do Senhor não tem fim. O Senhor é fiel em tudo que Ele prometeu, Ele é fiel para cumprir. O Senhor, quando Ele foi crucificado e Ele morreu na cruz, Ele falou que no terceiro dia Ele ressuscitava e Ele ressuscitou. Então, para você ver que o nosso Deus, Ele é fiel. Meu irmão, nós não podemos confiar no homem, mas nós podemos confiar plenamente no Senhor, porque tudo que Ele prometeu, Ele é fiel para cumprir. Eu e você, nós não cumprimos. Muitas das vezes, o que nós prometemos ao Senhor, mas não por causa que eu e você não cumpre, não quer dizer que o nosso Deus não cumprirá, porque tudo que Ele prometeu, Ele é fiel para cumprir na vida daquele que crê. Os que confiam no Senhor são como montes de Sião, que não se abalam, mas permanece firme para sempre. Glória a Deus, compartilha aí o link. Daqui um pouquinho eu volto dando continuidade com a nossa programação. É o tempo que você tem aí para compartilhar o link.
Compartilha o link aí no grupo da família. Compartilha o link aí com os amigos. Daqui um pouquinho eu volto dando continuidade com a nossa programação em nome do Senhor Jesus. Glória a Deus! Só coisa boa, como diz aí o nosso pastor Marinaldo. Quero mandar um forte abraço aqui para o nosso pastor Marinaldo, em Parnaíba, Piauí. Mandar um forte abraço também para os nossos irmãos lá em Parnaíba, Piauí, em Buriti dos Lopes. Nossos irmãos aí da Igreja Esperança, Monte Sinai, na direção aí do nosso pastor Vanielto, em Parnaíba, Piauí, em Buriti dos Lopes. Quero mandar um forte abraço também para o nosso irmão aqui em Santa Luzia, nosso irmão evangelista Vilso. Deus abençoe grandemente a vida aí do nosso irmão evangelista Vilso. Quero mandar um forte abraço também para o nosso bispo Tiago Salomão, lá na Bahia. Nosso bispo Tiago Salomão, ele não está podendo fazer a programação porque ele está aí com problema no seu notebook. Mas breve ele vai estar voltando aí para estar trazendo aí uma palavra do Senhor para abençoar a nossa vida em nome de Jesus. Meus irmãos, continue conectado e compartilhando o link. Daqui um pouquinho eu volto em nome do Senhor Jesus. Você compartilha o link e nós compartilhamos a palavra do Senhor em nome de Jesus. Compartilha aí o link. Daqui um pouquinho eu volto em nome do Senhor Jesus. Glória a Deus!

Glória a Deus, aleluia! Voltando aqui com a nossa programação, o programa Entardecer com Cristo, apresentação, esse vosso amigo aqui, o Rosalino Cardoso, glória a Deus! Meus irmãos, voltando aqui, né, para compartilhar uma palavra com os irmãos nessa tarde de terça-feira, glória a Deus! Nós temos que ter gratidão, né, meu irmão, porque o Senhor, Ele tem feito coisas maravilhosas nas nossas vidas, tem nos dado grandes oportunidades, Ele tem falado que o Seu amor dura para sempre, o amor do Senhor por mim e por você, Ele dura para sempre. E Ele tem falado que a fidelidade dEle não tem fim. Então, meu irmão, tudo que o Senhor nos prometeu, Ele é fiel para cumprir, e Ele nos prometeu cuidar de nós até a consumação do século. Enquanto eu e você estiver nesse mundo, o Senhor, Ele cuidará de mim e cuidará de você. O Senhor sempre nos ensinará o melhor caminho que eu e você deveremos andar. Mas nós devemos silenciar todas as vozes e deixar só o Senhor falar comigo e com você. Então, meu irmão, quero compartilhar aqui uma mensagem com os irmãos. Glória a Deus. Olha o que fala, meu irmão. Uma das emoções mais poderosas é a gratidão. Se pudermos encontrar maneira de ser grato e agradecer ao longo da vida, encontraremos o poder e a força emocional para passarmos por algumas épocas mais difíceis da vida. Glória a Deus, aleluia! Nem sempre será fácil encontrar maneira de agradecermos, mas uma das coisas que as Escrituras nos ensina ao longo dos Salmos é que sempre haverá algo pelo que agradecer. Sempre nós devemos agradecer. Agradecer pelo dia que o Senhor nos proporcionou, né? Esse dia de terça-feira. Agradecer ao Senhor por essa noite que o Senhor nos permitiu chegar. Agradecer ao Senhor por esse ar que nós respiramos. Agradecer ao Senhor por tudo, mesmo por aquilo que deu errado. Deu errado, mas não significa que pode continuar dando errado. Nós podemos fazer a nossa parte. Nós podemos consertar. Se nós vimos que nós erramos, se nós temos ainda essa oportunidade de abrir os olhos, nós podemos consertar aquilo que nós fizemos de errado. Se nós magoamos alguém, nós podemos pedir perdão. Se nós entristecemos alguém, nós podemos ir até essa pessoa e pedir perdão, pedir desculpa. Nós temos essa oportunidade de consertar. Se nós tratamos alguém mal, nós podemos ir até ele e nos desculpar e pedir perdão. Então, nós temos que agradecer ao Senhor por tudo que Ele tem feito nas nossas vidas. Glória a Deus, aleluia! Os Salmos nos ensina várias condições e poemas para cada época da vida. Mas, mais do que isso, também nos ensinam como cultivar um coração de gratidão e adoração a Deus. Pertencemos a um Deus que nos ama e se preocupa profundamente conosco. O amor e a bondade de Deus nunca terão fim. O Salmo 100, capítulo 5,

Louva a Deus por estas coisas, pois o Senhor é bom e o seu amor dura para sempre, e a sua fidelidade continua por todas as gerações. Olha, meu irmão, pois o Senhor é bom e o seu amor dura para sempre, e a sua fidelidade continua por todas as gerações. Então eu e você já passou muitas gerações, o Senhor ele continua sendo quem ele é. Ele continua bom, ele continua fiel com todos. Por mais que eu e você sejamos infiel com o Senhor, ele continua sendo fiel a nós. Mesmo eu e você sendo falho ao Senhor, ele continua fiel a nós. Ele não muda. Ele não muda igual eu e você temos mudado. Não, a gente muda. Um dia a gente está bom, outro dia a gente está ruim. Um dia a gente perdoa, outro dia a gente já não perdoa. Então, meu irmão, nosso Deus ele não é assim. Um dia nós somos fiel, outro dia já não somos mais. Mas o nosso Deus, não, ele é fiel e a sua fidelidade dura para sempre. Glória a Deus. Por meio de salmos como estes, podemos começar a construir um hábito de gratidão para Deus. E por tudo o que ele tem feito, podemos agradecer a Deus pelo que ele tem feito em nossas vidas. Pelo que está fazendo nesse momento e pelo que fará no futuro enquanto seguimos. Então nós temos que agradecer o Senhor por tudo. Pelo que está fazendo nesse momento pela minha vida e pela sua vida. E pelo que fará no futuro enquanto seguirmos nessa terra. Enquanto há fôlego de vida, ainda há esperança. Então o Senhor ele continua cuidando de mim e de você. Ah, mas os meus parentes já foram, meus pais já não estão aqui mais, restou somente a mim, mas o Senhor ele continua sendo fiel a você. Não importa a situação que você está enfrentando hoje, não importa se você hoje está vivendo na desobediência, você era uma pessoa firme na presença do Senhor e hoje você não está mais. Mas mesmo assim, o Senhor continua sendo fiel a você. Ele continua guardando você. Você se arrepender dos seus pecados, dos seus maus caminhos e voltar novamente para Ele. Ele está de braços abertos, nos esperando. Esperando você que está numa vida errada. Você que está nos caminhos errados. O Senhor aguarda você. Mas você tem que lembrar, nós temos que lembrar, meu irmão, que o salário do pecado é a morte, mas o dom gratuito de Deus é a salvação. Agora, se nós continuarmos no pecado, a morte de Jesus na cruz não vai ter sentido algum para mim e para você se nós estivermos no pecado, na vida errada. O Senhor nos chamou, meu irmão, para lutarmos. Nós somos falhos, pecadores. É tanto que nós não vamos entrar no céu pelas obras, por merecimento. Mas nós iremos entrar no céu pela graça que é dada pelo Senhor Jesus Cristo. Glória a Deus! Aleluia! Então nós temos que agradecer pelo que está fazendo, pelo que está fazendo nesse momento e pelo que fará no futuro enquanto seguimos. Nós temos que agradecer o Senhor pelo que ele está fazendo em nossa vida agora, nesse momento. E pelo que ele vai fazer no futuro, que ele fará no futuro, e dias seguintes, eu não sei até quando nós estaremos aqui, se hoje é o nosso último dia aqui nessa terra, nós não sabemos, né? Nós gastamos o tempo, mas nós não sabemos quanto ainda nos resta. Então nós temos que agradecer hoje o Senhor, ser grato por tudo, nessa hora, nesse momento ao Senhor. Porque nós não sabemos o dia de amanhã. Ah, amanhã eu tenho muitos planos. Você faz planos.
Mas você já leu as escrituras sagradas? Que o homem faz planos, mas a resposta ela vem dos lábios do Senhor? Nós fazemos planos de chegar amanhã, que é quarta-feira, mas nós não temos essa garantia. Quem nos garante é somente o nosso Deus. Então nós temos que agradecer Ele por tudo hoje, nessa hora. Agradeça ao Senhor, meu irmão. Agradeça ao Senhor, minha irmã. Agradeça a Ele por tudo que Ele tem feito por nós. Agradeça a Ele hoje, porque nós não sabemos se nós temos mais tempo aqui nessa terra. Hoje é dia de nós entregarmos a nossa vida por completa na mão do Senhor. Porque nós não sabemos o dia de amanhã. O dia de amanhã não pertence a mim e nem pertence a você. O dia de amanhã, nós não temos a certeza se nós chegaremos lá. Então o homem faz planos, mas a resposta ela vem dos lábios do Senhor. Então, meu irmão, por mais que eu e você fazemos planos, mas nós temos que colocar nas mãos do Senhor, porque nós não temos garantia nenhuma. Nada nos garante de chegar amanhã. Por mais que hoje você tenha uma condição financeira boa, você tenha uma vida estável, uma família que está indo tudo bem, mas mesmo assim nós não temos a garantia que nós iremos chegar amanhã. Então seja grato a Deus por tudo que Ele fez por você até nesse momento agora. Porque você não sabe o dia de amanhã e nem eu também não sei. Então nós temos que agradecer Ele hoje. Senhor, muito obrigado. Obrigado pelo Senhor ter cuidado de mim até hoje. Não porque eu mereço, mas porque a Tua fidelidade dura para sempre e o Seu amor por mim nunca acaba. Por mais eu sendo falho, pecador, o Senhor continua sendo fiel a mim. O Senhor nunca abandonou nenhum dos Seus filhos. Uma mãe pode abandonar os seus filhos, mas o Senhor nunca nos abandonará. Ele sempre estará do meu lado e do seu lado para nos ajudar. Ele não está do meu lado e do seu lado só nos momentos bons de alegria, mas também nos momentos ruins. Naqueles momentos que você olha para um lado, olha para o outro e não sabe nem o que fazer. Você procura ajuda de um, procura ajuda de outro, procura auxílio com um, auxílio com outro, e você não encontra. E o Senhor está ali pronto para te ouvir. Então nós temos que agradecer ao Senhor por tudo que Ele tem feito em nossas vidas até hoje. Não pelo que Ele irá fazer, mas pelo que Ele tem feito. Porque Ele cuidou muito bem de nós. Meu irmão, não tem ninguém na nossa vida inteira, nem os nossos pais, por mais amor que eles teve por nós, eles não cuidaram tão bem de nós como o nosso Deus cuida de cada um de nós. Porque o amor dele não muda, meu irmão. Você vê mãe abandonando o filho, filho abandonando a mãe. E o nosso Deus não, o nosso Senhor, ele é maravilhoso, ele não nos abandona. Mesmo nós sendo rebelde, desobediente, mas o Senhor não nos abandona. Ele continua esperando eu e você mudarmos a direção que nós estamos andando. Por mais que nós quebramos a cara, tomamos decisões erradas, mas o Senhor espera nós pedirmos a ajuda dEle, porque Ele está pronto para nos ajudar. Então devemos agradecer-Lhe por esse momento, o que Ele está fazendo nesse momento, e pelo que Ele fará no futuro, enquanto seguirmos. Porque Deus é sempre bom, e amoroso e fiel. E sempre haverá algo pelo qual devemos ser gratos, mesmo em meio às dificuldades da vida. Meu irmão, reserve algum momento hoje para fortalecer o hábito de gratidão em sua vida. De repente você reclamou o tempo todo,
Você vive só reclamando, murmurando. Ah, mas ninguém gosta de mim, ninguém tem amor por mim. Ah, eu acho que nesse mundo eu não sirvo para nada. Você está enganado. Você está totalmente enganado. Você achar que não tem ninguém que ama você? Se Deus, ele tem um amor por você que dura para sempre, um amor infinito, e você falar que você não tem alguém que te ama, pelo amor de Deus, meu irmão, seja grato por tudo que Deus tem feito por você. Seja grato pelo que ele está fazendo por você agora, porque muitos de nós, outra hora, nós estávamos em caminhos errados, caminhos tortuosos, caminhos que pareciam ser certos, mas muitos perderam a vida porque seguiram esse caminho. E Jesus nos encontrou e nos trouxe para perto dele e está cuidando de nós. Está nos mostrando que você não está só e que ele está com você e ele te ama e o amor dele dura para sempre. E a fidelidade dele é eterna. Por mim e por você. Primeiro, comece agradecendo a Deus por quem ele é. Comece agradecendo a Deus. Comece agradecendo a Deus por quem ele é. Por quem ele é, e por ele ser bom e fiel e amoroso com você. Então, primeiro você começa agradecendo a Deus por quem ele é, porque por ele ser bom e fiel e amoroso com você. Porque de repente hoje você merecia uma punição pelos seus erros, pelas suas escolhas erradas. Mas o Senhor, ele é amoroso, ele é bondoso. O Senhor, ele é amoroso. O Senhor, ele é bondoso, misericordioso, amoroso e paciente. O Senhor, ele poderia muito bem nos castigar pelos nossos erros. Tem pessoas que hoje... Você sabe o que o ser humano merece? A morte. O ser humano não merece o céu. Na verdade, o ser humano merece o inferno. Mas o nosso Deus pagou o preço por mim e por você. E hoje, ele tem um amor grande por nós. E ele pagou um preço caro por mim e por você. Nós fomos comprados. Hoje nós somos escravos. Mas não escravo da bebida, do cigarro, da maconha, da prostituição, mas nós somos escravos de Cristo Jesus. Nós somos escravos. Nós devemos obedecer ao nosso Senhor, fazer a vontade dele. Glória a Deus! Em seguida, agradeça a Deus por tudo o que ele tem feito em sua vida. Agradeça-o pelas coisas boas. Agradeça-o pelas coisas boas em sua vida e por estar caminhando com você nos momentos difíceis. Por fim, agradeça a Deus por tudo o que ele continuará a fazer em sua vida. Então agradeça, meu irmão, por você hoje estar num caminho errado e você ter um Deus que é amoroso com você. Um Deus que mesmo você tá aí nessa dureza de coração, ignorante, arrogante, não aceita conselhos bons, só ruins. E o Senhor, ele continua caminhando com você nos momentos difíceis, lutando para que você se arrependa dos seus pecados, mas você não tem gratidão nenhuma. Quantas vezes que o Senhor já te tirou de lugares aonde você poderia perder a sua vida e você ainda continua ingrato, continua murmurando e continua tomando decisões erradas? Olha lá, porque vai chegar um dia
que nós prestaremos conta de tudo que nós temos feito nessa terra. Você não pode reclamar e eu também não posso reclamar, porque Deus, ele sempre cuidou de nós. Desde o dia que eu e você nascemos no ventre da nossa mãe, o nosso Deus, ele já cuidava de nós. Ele já cuidava de mim e já cuidava de você. Ele já sabia o nosso nome. Ele já nos chamava pelo nome e ele conhece a cada um de nós. Ele sabe até quantos fios de cabelo você tem na sua cabeça. Antes da palavra sair dos seus lábios, o Senhor já sabe. Antes da palavra chegar ao seu coração, o Senhor já sabe. O Senhor, ele sonda os nossos pensamentos. Então, meu irmão, por fim, agradeça a Deus por tudo que ele tem, por tudo que ele continuará a fazer em sua vida. Então o Senhor tem planos maravilhosos para cada um de nós. Mas sabe por que os nossos planos dão errados? Porque nós não vivemos o plano do Senhor. Nós vivemos os nossos planos. Não adianta, meu irmão, não adianta nós vivermos a nossa vontade. Porque as nossas vontades não agradam a Deus. A nossa vontade é de agradar a carne. Nossa vontade é pecaminosa, é de viver no pecado, no erro. Mas o nosso Deus está nos chamando para nós vivermos uma vida mais próxima dele. Ser grato por tudo, porque sempre, sempre o nosso Deus é bom e amoroso e fiel. E sempre haverá algo pelo qual devemos ser gratos, mesmo em meio às dificuldades da vida. Então, meu irmão, seja grato ao Senhor por tudo. Pois o Senhor é bom e o seu amor dura para sempre e a sua fidelidade não tem fim. Está lá no livro de Salmos, capítulo 100, no versículo 5. Lembra aí, meu irmão, guarda essa palavra no seu coração. Não esqueça que Deus, ele é bom por mim, ele é bom para mim e para você. Ele não é bom só para quem é bom, ele é bom também para quem é ruim. Para quem está na criminalidade, o Senhor também é bom. O amor do Senhor não é só por mim e por você que está na presença dele fazendo a vontade dele. O Senhor é bom para com todos, todos. O amor do Senhor é por todos. O Senhor, ele ama o pecador, ele só não ama o pecado. É por isso que ele nos chama para abandonar a vida errada, largar os caminhos tortuosos. E ele sempre fala: o homem faz planos, mas a resposta, ela vem dos lábios do Senhor. Glória a Deus! Tem coisas que você quer ser livre, mas você só vai viver livre de algo na sua vida se você buscar no Senhor. Porque a Bíblia fala: se o Filho vos libertar, verdadeiramente sereis livre. Então não depende de mim e de você, não depende de homens, mas depende do Filho de Deus, que é o nosso Senhor e Salvador, Jesus Cristo, aquele que morreu na cruz por mim e por você, aquele que aguarda cada um de nós nos apresentarmos diante dele. Mas ele quer que eu e você apresenta como filho, obediente e sem nenhuma culpa, para que nós possamos receber o que ele tem preparado para cada um de nós. A Bíblia fala que é tão grande o que Deus tem preparado para nós, que olhos não ver, nós não conseguimos ver com os olhos humanos. E nunca penetrou no coração do homem. Você não tem noção do que Deus tem preparado para nós. Meu irmão, se juntar todo o ouro, toda a prata do mundo, toda a riqueza que o ser humano juntou até hoje, não paga o que Deus tem preparado para nós, meu irmão. Não compara, não é comparável, porque é muito grande. Os olhos humanos não vê, e o coração do homem nunca sentiu, porque é muito grande. Então, meu irmão, seja grato por tudo que Deus tem feito por você. Está na hora de você tomar uma decisão na sua vida toda. Você viveu o tempo todo errado,
E Deus hoje está te chamando para você largar os caminhos errados. Meu irmão, está na hora de você procurar a casa do Senhor, procura a igreja, converse com o pastor e ele vai te orientar melhor. Mas não deixe para amanhã não, entregue sua vida hoje para Jesus, porque enquanto há fôlego de vida, ainda há esperança. Amanhã eu vou ver isso, amanhã eu vou ver. Vou continuar mais um pouquinho aqui na minha vida errada aqui, só mais um dia na criminalidade hoje. Amanhã eu vou tomar uma decisão, amanhã eu vou largar, eu vou entregar minha vida para Jesus. É, será se amanhã você chegará? De repente o inimigo hoje preparou uma emboscada para você, um laço. E se você não entregar sua vida para Jesus hoje, você perde a salvação. Porque você está no erro e Satanás preparou uma armadilha para você, um laço. E você está prestes a cair nele e você não entregou a vida para Jesus. Aí você cai no laço e perde a salvação. E aí? Meu irmão, não deixe para amanhã. Larga tudo hoje e vem servir a Jesus. Toma a sua cruz e siga Jesus, para que você possa alcançar a salvação que Ele tem preparado para cada um de nós. Não é de agora não, hein? É desde a fundação do mundo. Jesus preparou para mim e para você um lugar de descanso para nossa alma. Porque muitos morrerão, mas não descansarão. Outros morrerão e descansarão. Outros morrerão e vai sofrer muito mais ainda do que ele sofreu aqui nessa terra. Então Deus está chamando eu e você. Toma a decisão hoje. Não deixe para amanhã o que você tem que fazer hoje. O Senhor faz a parte dele. Mas você, eu, nós devemos fazer a nossa parte. Em agradar a ele, em fazer a vontade dele. Agrada-te do Senhor e ele satisfará o desejo do vosso coração. Glória a Deus, aleluia! Daqui um pouquinho eu volto, encerrando a nossa programação. Vamos de mais louvor, daqui um pouquinho eu volto, em nome do Senhor Jesus. Glória a Deus, aleluia! Deus é maravilhoso. Deus é maravilhoso na minha vida e na sua vida. Glória a Deus, aleluia! Vamos de louvor, daqui um pouquinho eu volto, dando continuidade com a nossa programação, em nome do Senhor Jesus.

Glória a Deus, aleluia! Voltando aqui com a nossa programação, programa Entardecer com Cristo. Apresentação, esse vosso amigo aqui, o Rosalino Cardoso. Essa programação está sendo transmitida aqui da cidade de Santa Luzia, região metropolitana da Grande BH, aqui nas Minas Gerais. Glória a Deus! Sendo transmitida aqui pela nossa web rádio, Edificando Vida, a verdade é Jesus, com a parceria aí da nossa Igreja Esperança, em Parnaíba, Piauí, em Buriti dos Lopes. Glória a Deus, aleluia! Na direção aí do nosso pastor Marinaldo, a Igreja Esperança, com a parceria aqui com a nossa web rádio, Edificando Vida, a verdade é Jesus. Glória a Deus! Meu irmão, minha irmã, já quero agradecer a cada um de vocês por estar conectado aqui na programação. Amanhã estaremos de volta em nome de Jesus. Então, meu irmão, a palavra hoje foi boa para nós, né? Foi algo para mim e para você despertarmos. Como diz aí o nosso pastor Marinaldo, desperta aí, igreja! Jesus está voltando! Meu irmão, qual o sinal que você quer ver agora? Porque tremores, tá atento. Meu irmão, nação contra nação que a Bíblia fala, tá tendo. Fome, tá tendo. Peste, aconteceu. Então, meu irmão, Jesus está voltando. Nós devemos nos prepararmos para esse grande dia. Porque o plano do Senhor é alcançar cada um de nós. A salvação é para todos. Mas nem todos querem. Todos nós éramos chamados, outra hora, nós éramos chamados de povo de Deus. Mas hoje nós somos chamados de filhos de Deus, porque Ele nos escolheu para estar com Ele. Nós somos escolhidos. Então o Senhor escolheu a mim e a você para estar com Ele. Glória a Deus, aleluia! Então, meu irmão, vamos nos preparar para esse grande dia, porque está chegando a volta do Senhor Jesus e Ele quer levar cada um de nós para estarmos junto com Ele. O Senhor, Ele já preparou tudo para receber os seus filhos. O Senhor está de braços abertos, aguardando a cada um dos seus filhos. De repente, hoje você olha para um lado, olha para o outro, você fala, ei, para mim não tem mais jeito. É, realmente, para você não tem jeito, mas para o Senhor tem jeito. O Senhor, Ele muda todo o cenário, Ele muda a situação que nós estamos enfrentando hoje. Se você entregar os seus caminhos ao Senhor, pode ter certeza, meu irmão, que muitas coisas Ele irá mudar na sua vida. O Senhor, Ele irá colocar você em um lugar onde as pessoas vão olhar para você e vão falar, eu não imaginaria você aqui hoje. Aí você vai lembrar com gratidão e vai falar, olha, isso tudo aconteceu porque Deus tem misericórdia de mim. E o amor dEle por mim dura para sempre. E a fidelidade dEle não tem fim. Então, meu irmão, escolha hoje para onde você quer ir. Porque hoje nós podemos escolher para onde nós queremos ir. Mas para onde eu irei ir? Ó, meu irmão, tem dois lugares. Tem dois lugares que o homem pode ir. Quando eu falo homem, refere homem e mulher. A humanidade tem que escolher para onde querem ir, porque é o céu ou o inferno. Então, meu irmão, nós temos que escolher, e a escolha ela é feita aqui. Porque se morrermos no pecado, nós já iremos direto para a condenação. Então o juízo de Deus vai vir sobre toda a humanidade, tanto para aqueles que já partiram, e para aqueles que estão aqui hoje. Porque o nosso Deus, Ele não é Deus de mortos, mas sim um Deus dos vivos.
O Senhor, Ele espera que eu e você coloque a nossa vida 100% diante do Senhor. Que nós vivemos uma vida agradável aos olhos dEle. Porque Ele vem nos buscar a qualquer momento e Ele quer nos encontrar preparados para estarmos junto com Ele. Glória a Deus, aleluia! Encerrando a nossa programação nessa noite de terça-feira. Encerrando a nossa programação, agradecer a cada um dos irmãos que está conectado na programação. Volto amanhã com o programa Entardecer com Cristo. Apresentação, esse vosso amigo aqui, o Rosalino Cardoso. Amanhã estaremos de volta, se Deus nos permitir, em nome do Senhor Jesus. Pai, em nome de Jesus, eu entrego o Senhor a cada ouvinte, de longe, de perto. Meu Pai, que essa palavra que foi lançada aqui hoje, que ela venha dar fruto na vida dessa pessoa. Meu Pai, que a partir de hoje ela tome uma decisão, nesses longos anos que ela tem vivido na vida errada. E que a partir de hoje ela escolha o caminho certo, que é seguir os passos do Senhor Jesus Cristo. É o que eu te peço, Pai. Abençoe o teu povo. Dê-lhes uma noite maravilhosa de terça-feira. Abençoe a cada um. Guarda, proteja e livra eles de todo mal. Aquele que está enfrentando um problema de saúde, aquele que está enfrentando um problema com as drogas, com a bebida, com o alcoolismo, que o Senhor possa alcançar cada um deles. Que o Senhor guarda, proteja e dê sabedoria ao teu povo, Pai, para que eles tomem a decisão de servir o Senhor. Porque a Bíblia fala, agrada-te do Senhor e Ele satisfará o desejo do vosso coração. Então, quando nós agradamos o Senhor, Ele satisfaz o desejo do nosso coração. Então é importante, meu irmão, minha irmã, de nós estarmos no caminho do Senhor. Porque a Bíblia fala, o que adianta o homem ganhar o mundo inteiro e perder a salvação? Não adianta. Não adianta você ganhar milhões, você ter mansões, carros importados aqui na terra, você ganhar o mundo inteiro e perder a salvação. Não adianta. Não adianta. Então o importante é nós estarmos na presença do Senhor Jesus. Fique na paz, meu irmão. Deus abençoe. Amanhã eu volto com os irmãos na quarta-feira com o programa Entardecer com Cristo, aqui pelas ondas da nossa web rádio Edificando Vida. A verdade é Jesus, com a parceria da nossa Igreja Esperança, em Parnaíba, Piauí, na direção do pastor Marinaldo. Deus abençoe, fique na paz e muito obrigado. Deus abençoe, meu irmão. Tenha aí uma excelente noite de terça-feira, em nome de Jesus. Muito obrigado. Deus abençoe. Glória a Deus. Aleluia.

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0: 7:25.
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